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1: 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E a hora certa, 12:14.
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0: 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E a hora certa.
1: 12:59.

0: 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E a hora certa.
1: 3:03.
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1: 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E a hora certa.
2: 4:19.

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E a hora certa. 5:19.

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2: O Amado Antônio anda falando aí que é inteligente, que sabe cantar desafio, anda desafiando a gente. Vamos ver se eles são bons mesmo.
3: É, estava falando aí sobre desafio da lua.
2: É, se vocês estão para a parada, vamos ver então.
3: Vamos ver se eles conseguem cantar um desafio com nós.
2: Ai, meu Deus do céu, Amado, vamos preparar então,
4: nossa,
2: Amado.
4: Senhora Antônio.
2: Olha aqui seus cabelos, vocês que sabem que é topar a parada, vamos.
3: Pode começar.
2: Pode começar, comece, comece.
3: O que, que é isso, Antônio?
2: Ai, meu Deus, acho que é o tal disco voador.
3: Disco voador?
2: Ai, Jesus, Amado, eu tô com medo.
3: É isso mesmo, vamos começar.
2: Vamos começar nós dois aqui.
3: Quero ver se vocês são bons mesmo.
2: Certo.

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0: 8 horas. 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
3: Olá, bom giorno. Olá, bom dia, bom dia, bom dia, bom dia. Hoje é dia 30, silice 35. E santi del giorno, hoje é dia de São Fernando, Santa Camila e São José Marcelo. Dia do seresteiro, dia do geólogo, dia do decorador. Pronto. A mensagem de hoje é da Epístola de Judas, raramente citada, né? Conservai-vos no amor de Deus, esperando a misericórdia de nosso Senhor Jesus Cristo para a vida eterna. Provérbio italiano: a sabedoria vem de escutar, de falar vem o arrependimento. De novo, hein? Vou ler outra vez. A sabedoria vem de escutar, de falar vem o arrependimento. A lua está em quarto crescente, caminhando para a lua cheia. Já finalmente. Cor litúrgica verde,

comecemos, Laura? Então, vamos lá. Claro, vamos abrir os trabalhos com um pedido de quem? Do... Antes de começar a abrir os pedidos aqui, vamos a uma mensagem aqui. O Laélio mandou aqui pra nós. Olha, estamos reiniciando o funcionamento chamado Grupo de Narcóticos de Venda Nova. Vieram pessoas da região Brasil fazer trabalho de divulgação. Amanhã cedo, aqui é uma outra. Boa tarde, Chico, aqui. Agora vai. O Grupo de Narcóticos Anônimos de Vida Nova, né? Chama-se Grupo Narcóticos Anônimos Vida Nova. Está funcionando todo domingo na área de convivência da Vila da Mata, às 19h30. Aos domingos, 19h30, na área de convivência da Vila da Mata. Pedimos encarecidamente a sua ajuda para ajudar na divulgação da comunidade através do seu prestigiário programa matinal. Muito bem. Então, precisa fazer um pequeno texto, depois você manda para mim aqui e a gente vai divulgando. Pessoal do AA também, por favor, continue mandando aqui para a gente vai divulgando, tá bom? Descobrimos? Vamos embora. Vamos viajar no tempo, através das músicas que nos levam às lembranças. Gilson Piassi, bom dia. Você pede primeiro, então... I started a joke. Bee Gees.

Alô, bom dia para você que está sintonizado aqui na 107.1 FMZ, Venda Nova do Imigrante. 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

Hoje me diz, entrou de solo, hein? A segunda música, lembrando, viraremos com a... É do Anselmo? Anselmo sugeriu, Anselmo Marques, vamos lá, Anselmo. Bee Gees e Kenny Rogers, na verdade, Kenny Rogers e Bee Gees.

Aqui nas montanhas agora são precisamente 8h14. 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Bom giorno, ecco. Ah, um bom dia aqui pro Reginaldo Bazzoni. Reginaldo Bazzoni lá em Vila Velha toca no quê? Aniversário. Tem costela assada, costela de boi assada lá no Bar do Alemão, Terra Vermelha. Valeu, Reginaldo. Bom dia, parabéns pra você, felicidades, Deus te abençoe. Os anjos da guarda te protejam pela vida fora, tá bom? Tocar música aí pra celebrar o seu aniversário. Ei, os incríveis! O milionário.

0: 8 e 18.
1: 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Bom dia.

Um bom dia pro Fernando Carvalho aqui. Bom dia, Chicão. Um ótimo sábado pra todos. Pra você também, menino. Vamos nós. Um bom dia para Maria Inês Zucolotto. Bom dia pro Frei também. Bom dia para você. Bom dia pro Fábio Humberto Majewski. Bom dia pro José Vicente Gonçalves, filho José. Bom dia, José. Demavante, demavante. Bom dia, fala aí, Chico. Bom dia. Nosso Flamengo e o brasileiro vai arrumar o que vai melhorar? Esquece. Vamos ver outra coisa. Chico, se possível, toca uma música do Amado Batista para minha mãe, a Marlete Dordenone. Obrigado, Chico. Um feliz, abençoado sábado a todos. Bora trabalhar, bora. Olha, o Amado Batista, né, do artista brasileiro, já passou Roberto Carlos há muito tempo em venda de direitos autorais de que ele recebe do ECAD. E a melhor música que ele gravou foi essa daqui, ó. Parece uma música romântica americana, porque foi feita com muito esmero. Back vocal e tudo.

0: 8:24.
1: 8:24, andiamo avanti.
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1: Aqui é assim. 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

Andiamo qua, tem aqui uma utilidade pública. Vamos lá, música. Bom dia, serviço de utilidade pública. Foi perdido um envelope do Sicoob entre a Igreja Santa Rita, na Vila da Mata, e a agência Sicoob no centro. Se alguém encontrou, puder devolver a gratificação. Eu tenho o número do telefone aqui, mas não vou dizer no ar, porque você sabe. O mundo hoje anda pouco complicado, né? Qualquer coisa, manda aqui um zap ou eu mando o telefone, tá? Esse envelope contém valor, um valor, e é importante para quem perdeu. Muito bem. O Jaci Caçara perguntou, falei, toca aquela música do Vietnã. Ah, qual música do Vietnã? Ah, vai pra já.

0: Adesso qua, che ora che ne è? 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Horinha aí, por favor.
1: 8h34.
0: Lá vai. Jarlita, olha aí.

0: 8h39.
1: 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Jalita, nós já sabemos, né, Jalita? Bom dia pra você, bom dia pra Isaura Shell também, buongiorno. Evane Zanoli, vamos lá, saudações agustinianas, sim. Deus os abençoe. Manaus, sol forte aqui, frio. Não sai o sol, não. Um frio que tá doido. Bom dia, Chico. Saudações agustinianas. Deus nos abençoe. Manaus, sol forte. O almoço de hoje. Em Manaus, nós temos o quê? Polenta com tabaqui assado na brasa. Eita, ferro, só. O Evandro tá mandando uma saudação ao nosso querido pai, o Sebastião Bravin Zanoli, o Tionzinho. Completou 83 anos de idade. Eita, parabéns, felicidade, Deus abençoe, paz e alegria e perseverança. Viva a vida em abundância, muitos anos de vida, forte abraço, beijos de amor. Então tá certo. Tá mandado o recado, nono. Um bom dia também pro Matias Moreira de Lima. Bom dia, Escão, que ronquem os motores. Eita, ferro. Um bom dia pra Isa Hammer. Bom dia, Isa.

Opa! Bom dia, eu sou Penha aqui da Peçanha. Queria ouvir uma música do Daí José. O Daí José, para todos vocês da rádio, para toda a minha família. Vou falar em Daí José, cadê você?

0: 8h45.
1: 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Bom dia! Bom dia para Célia Oliveira. Célia, bom dia! Bom dia pro João Batista Meneghetti Mauro. Bom dia. Pra Rita Zanão, Fátima Camporese Firgulha, Vaguinho, Wagner Sescoreto, bom dia. Pra lá, pra Lucineide Gratieri, lá da Belva. Pro Amarildo Velten, bom dia. Celina pediu Angelo Massimo, Domenica Felice.

0: Agora aqui nas montanhas, olha, gente, não, mas não, depois de tanto tempo voltou aqui. Bom dia, dona Gioconda.
1: Bom dia, filho.
0: Santa Antônima, que coisa. Onde você estava, no Jardim Europa?
1: É aqui que aperta para falar?
0: Sim, aí que aperta para falar.
1: Aqui? Sim. Ah, bom, eu tava, né, aí... As coisas lá não estavam muito boas, não. Voltamos eu e Beppe pra cá mesmo.
0: Mas, quantos anos você tem, dona Gioconda?
1: Olha, eu acho que vou fazer 87.
0: Acho, né?
1: Acho que não tem, perdi as contas já.
0: Sim, que a folhinha, perdeu a folhinha.
1: Não. Eles falam também, mas eu não lembro, né?
0: Então, 87 é bom, bom. E o nono?
1: Olha, o nono, mentira do sério, nono. Essa noite ele roncou igual o motor do Fuca.
0: Como é que é o nome do nono?
1: É Beppe.
0: Ah, o Beppe. Porca miséria, como foi esquecer do Beppe?
1: Deus me livre, não aguento mais.
0: E ronca?
1: Ah, ronca bem. Não dormi nada essa noite, nada.
0: Deve ter, ronca e volta, igual a serraria.
1: E vai e volta muitas vezes, viu?
0: Dona Gioconda! Eita, trem! Gioconda, quantos filhos você tem?
1: Eu tenho, vivo, 12.
0: 12, né?
1: 12.
0: Como é que fazia tanto filho assim antigamente? Pagava lamparina, né?
1: É que a gente não tinha outra coisa, não tinha diversão, né?
0: Sim.
1: O nono ia, às vezes, lá jogar um truco, uma coisa assim, sim, mas o resto do fim de semana a gente tinha que achar alguma coisa pra fazer, né?
0: Então,
1: escuta, você é filho de quem, hein?
0: Eu sou de que gente?
1: É parente de quem você? Bonito, rosado, gostei.
0: Mas sabe como é, né? Eu sou do Gaetano.
1: Nunca, e você é filho do Gaetano?
0: Sim, mas não fala assim. É verdade, eu tenho saudade.
1: Oh, meu Deus. Ele andou muito com o meu mais velho.
0: Sim.
1: Ele roubava até umas merendas na escola, que eu lembro. Tive que ir lá umas vezes por isso.
0: Deixa eu tocar uma música aqui, porque senão o pessoal pede aqui música e não toca. Vamos lá, deixa eu ver. Vamos aqui. Vamos aqui. Bom dia, diz aqui ouvinte, é? Bom dia, Chico, com esse tempinho gostoso, fazer almoço, costelinha de porco, polenta. Toca a música pra tirar pica-pau do oco. Maria Aparecida Maroto. Maria Aparecida!

0: Caetano Veloso, alegria, alegria, buongiorno. Dona Gioconda, a senhora ia nos bailes antigamente?
1: Eu ia, dançava, gostava, tô que saudade. E você dança também?
0: Não, danço não. O pessoal fala que tem cuecão de madeira, sabe, não mexe o...
1: Pelo amor de Deus, eu dançava bem, eu gostava, tenho saudade. O dono não aguenta mais dançar hoje, não.
0: Mas ele dançava também?
1: Ele dançava porque eu fazia ele dançar, né?
0: Dois pra lá, um pra cá, mas pisava no pé.
1: Pisava no meu pé, eu tudo cheio de calo, se você olhar aqui, ó. Mas era bom demais.
0: Ah, dona Gioconda e o Beppe, que história, é... Deixa eu atender aqui o Raimundo Fagner. Quem pediu aqui foi a Socorro. Socorro, não sei, nós estamos tentando solucionar essa questão de quando sai do ar, por igual saiu aqui, faltou energia na torre, e outra frequência bate em cima da nossa. Aí, mas nós vamos resolver. Vamos lá. Fique tranquilo. Fagner!

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Bom dia. Um pedido de musical aqui, não identificou, então vai só a música. Erasmo Carlos.

0: Agora aqui nas montanhas, que horas?
1: 9:09.
0: 9:09. Dona Gioconda, e o Fusca, Dona Gioconda? O que vocês fizeram com aquele Fusca?
2: Ah, ele bateu o motor esses tempos atrás. E o nono também não cuida dele direito, uns porcachão.
0: É, não põe óleo.
2: Não põe óleo. Esses tempos, os bancos também, tá tudo sujo. Fiz uma capinha bonitinha de crochê, não põe.
0: Não põe, né?
2: Não coloca, não.
0: Mas que coisa.
2: E tá parado lá, você já viu ele? Não. Bonito ele.
0: Que cor que é?
2: Ele é verde abacate. Muito bonito.
0: O Bep ainda dirige?
2: Ele diz ele que dirige, mas ele anda assim, ó, tudo torto, não é perigoso. Agora ele anda só de monareta mesmo.
0: Ah, monareta.
2: Anda de monareta. Eu vim com ele na garupa.
0: Eita!
2: Vim com ele. Mas vim feliz, né? Pensei que iria me comprar uns metros de telgar, uma carne seca pra eu fazer os lençol novo. Ele tava com os bolsos cheios, pensei, opa. É. Mas quando fui ver, era um rolo de fumo aquele caipora.
0: Até hoje o nono fuma ainda.
2: Fuma, né? Eu não deixo ele fumar dentro de casa, não, né? É. Porque me catinga tudo as cortinas.
0: Deixa eu atender os nossos ouvintes aqui. Porca miséria, deixa eu ficar. Bom dia, Chico. Aqui é o Idalécio Brambira. Chico, gostaria de ouvir a música do Gessé. Mas antes, deixa eu mandar um alô aqui pro pessoal. Pera aí. Adilson Canal, bom dia, Chico. O Pé de Pano tá pedindo, aguardando um forró. Nós vamos tocar. Angélica Modo, bom dia pra você. Vamos achar o forró daqui a pouquinho. A Rosa Bravin ganha um bom dia, Chico. Bom dia.

Um bom dia pro Vinícius Bento. Bom dia, Vinícius. Um bom dia também para quem que espera aqui, para Lourdes Leite, para Marildo Velten e o Evander, né, lá em Manaus. Hoje vai ter polenta com tambaqui frito na brasa. Madonna daquele. Toca o GC aí, vai.

0: Agora aqui nas montanhas são 9h16. Dona Gioconda, a senhora ainda lava a roupa daquele jeito antigo?
1: Eu lavo de vez em quando, né? Eu não lavo roupa sempre também, não. Porque o velho não liga pra essas coisas, não, né? A gente lava só as roupas de baixo, né? Que tem que usar, né? Não pode usar suja, né?
0: Não.
1: Mas eu lavo ainda, eu pego muito. E eu tenho um balde grande assim, e vou lá no rio e lavo lá mesmo, que aí não gasta água de casa.
0: Não gasta água de casa. Eita, trem. O pessoal pedindo música aqui, vamos lá. Bom dia, Chico. Aqui é Sandra de São Paulinho. Queria pedir uma música do Roberto Carlos, cara sou eu, e oferecer para minhas irmãs, Marlene, Fabiana e Carmen. Estou fazendo um pastelzinho para tomar um café nesse frio. Trem, obrigado, tá bom. Vamos tocar então.

0: Adesso qua nelle montagne, che ora che lì? Ben, ormai sì, che ora? Gioconda, che ora che lì adesso? Adesso?
1: Ora ne si scergo e 9:20.
0: 9:21.
1: Ora già tava na hora te di almoçar na roça, a gente faz almoço cedo.
0: Ma muito cedo, mas 10 horas já almoçava?
1: Não, senhor, eu levantava 6 horas e já ia preparado, cozinhava o feijão e já ia começando a fazer as coisas, porque demora, né? Um batalhão de gente para comer, né?
0: Sim. E muito, comia muito.
1: Olha, você tinha que nós carneava porco uma vez a cada 15 dias para dar conta.
0: Deixa. Cadê o pé de pano? Pé de pano! Vamos lá, vamos lá. Nós vamos tocar uma música de mês de junho, junina, de festa junina.
1: Também gosto, é bom para dançar forró.
0: Então tá, vamos lá. Pé de pano, no quatro entra, hein? Um, dois, três, quatro.

0: canela e aqui até assim nos cotovelos e pronto.
1: Pronto. Um pouquinho o rosto.
0: E lava também o rosto e dorme, pronto. Não tem problema. Mas de sábado ele toma um banho completinho, né?

0: sono gosta do quarto bem escuro? Tem que pagar as lamparinas? Como é que é?
1: Antigamente sim, né? Antigamente sim, né? Mas hoje em dia não, porque senão ele não enxerga o penico, né? Que sim. Ele tem uma vasilhinha que sim. Eu boto pra ele, ele usa ela. Se ele não enxergar, ele pisa em cima, me faz uma lambança no quarto.
0: Deixa eu resolver isso aqui. Maria Helena, cora Maria Helena, bom dia, Maria Helena. Por gentileza, um sapato velho com roupa nova. Oi.

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1: Uglia! E 9, ripete che non scutei direito.
0: Oh, então, cadê o aparelhinho? Você não trouxe hoje, não?
1: Ele estava aqui agora, não sei onde foi parar, gente.
0: 9:30 e 32 agora, então, tá bom. Deixa eu fazer um recadinho aqui. 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Um bom dia para Edileuza. Edileuza, bom dia. Edileuza Juliana, bom dia. E a Nona, como vai? Nona, tá bem? Bem? Tá? Vamos tocar uma música para Nona? Nona, ó, escuta.

0: Agora, aqui... Sabe cozinhar? Tem que saber, né?
1: Tem que saber, né? Que tem que alimentar um monte de faminto naquela casa. A gente aprende na marra, né? Desde pequena a gente cozinha, né? Mas fazia, eu gosto mesmo de polenta, né? Que depois que a gente perde os dentes, não dá pra mastigar certas coisas, né? A gente gosta de um broto, uma polenta, uma coisa assim mais molinha.
0: E no jantar sempre é uma coisa mais leve, assim?
1: Geralmente não é muito leve, não, que lá em casa a gente gosta de sustância, né?
0: Sim, sim.
1: A gente come, se estava falando agora há pouco da costela, eu gosto de costela. Sim. O nono gosta muito de torresmo também. Só ele gosta que, às vezes, quando o torresmo tem aqueles cabelinhos, sim, é bom que já escova os dentes também.
0: Deixa eu atender aqui um ouvinte aqui, né, arrancando o pica-pau do oco. Vamos lá. Bom dia, não sei o nome completo da música, sei na rua que você morava. Vamos achar aqui para você, o Neuza. Neuza, vamos achar aqui. É do Amado Batista. Também ele canta essa música. Não canta? Canta.

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1: Adesso quando ele é montanha, que hora que ele... Ora.
2: 9h41.
1: O Nuno Beppe toma um bicheirinho?
3: E toda vez antes de almoçar tem que tomar um golinho assim, senão não come. Eu não sei o que tem de errado.
1: Bicheirinho?
3: Fica falando, biqueira, ele fica falando pelas paredes, depois pelos cotovelos no meu ouvido, viu? Fala com ele pra parar, por favor.
1: Sim, é, porque tá na hora de parar já.
3: Pelo amor de Deus, o velho não aguenta nem andar, mas que tomar.
1: Vai tomar um bicheirinho?
3: Pelo amor de Deus.
1: Demo aqua. Deixa eu atender aqui um ouvinte, peraí, aqui. Aqui, vamos lá. Antes, aqui. Muito bem. Bom dia, Chico. Aqui é Jéssica, moro na Tapera. Gostaria de pedir a música Maria Isabel e dedico para toda a minha família. Tá bom. Vamos lá para você, Jéssica. Roberto Levi.

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Bom dia, Chico, aqui é o Morcego. Opa, gostaria de ouvir Erasmo Carlos, Sementes do Amanhã. Ofereço a todos os jovens que estão na incerteza de dias melhores e nosso futuro depende deles estarem esperançosos. Vendaremos então, Alora. Vamos ver, soltar aqui, cadê o... Aqui, ó.

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1: Escuta, filho, você melhorou daquela espinhela caída que você tava?
0: Eu tava com risipela.
1: Ah, não, e tivesse me falado, eu tinha feito uma reza pra você.
0: Ah, e de outra vez, na outra perna, eu rezei. Mandei rezar e sarou.
1: Sara, claro que sara. Funciona muito bem. A próxima vez, vai lá em casa.
0: Não, não vai ter
1: lá.
0: Próxima vez, não.
1: Não vai ter, não, não, né? Não, não, não, não. Deus te abençoe, filho. Coitadinho, poverinho.
0: No nono BEP nunca teve isso, não? Isso era uma coisa comum.
1: E já teve nas pernas tudo mais de uma vez. Mas também não se cuida,
0: não,
1: né?
0: Se cuida,
1: não,
0: né?
1: Se cuida, não. Não me escuta aquele teimoso.
0: Come muita carne de porco.
1: Come todo dia, ele come uma carne na banha. Depois ainda aproveita a banha e passa nas canelas que é seca, né? Nos rachados.
0: Roberto Leal, quem me pediu o Roberto Leal aqui? Espera aí, que pediu o Roberto Leal aqui. Bom dia, Chico Toca, Vinho Verde, Roberto Leal ofereceu para... Aqui saiu aqui o meu... para o meu marido Zezé Tonoli. Tá bom, Zezé, bom dia para você, Maíra Bermont. Vai.

0: 9h58.
1: Dona Gioconda, o nono tá bravo.
2: Ah, o nono tá mandando mensagem
1: aqui. Mandou mensagem aqui pra rádio aqui, quer ver?
2: Pelo amor de Deus.
1: O nono Beppe, ele tá bravo. Falou que eu vi, né?
2: Enjoado,
1: né?
2: Olha, ele fica nesse zap. Se ele pegasse uma zapa e fosse trabalhar, ele ganhava muito mais, né?
3: E oferece que ele...
1: Não, é aqui, né? Aqui, ó. Aqui.
3: Ô, velho, deixa eu falar pra você, velho. Eu não esqueci. Aqui, aproveita que você tá aí ao vivo na rádio, manda um abraço pro Chico e manda um abração também pro Padre Cristo e pro Padre Tatajiba, pode ser? Música do Jesus Cristo. E oferece aquela música do Jesus Cristo, do Roberto Carlos, fazendo um favor.
1: Então tá bom, vou tocar a música do Roberto Carlos, o nono Beppe tá bravo, né? Fazer o quê?
2: Bonita essa música.
1: É bonita, né? Vamos lá, solta. Jesus Cristo.

0: 10 e 2.
1: Um bom dia pro Paulo Gervais, bom dia Chico, uma ótima semana para todos, igualmente, um bom dia para Maria Del Pupo, bom dia Chico, abençoado final de semana para todos, Maria, um abraço, uma saudação lá pro Frei. Um bom dia para Roseli Zandonade Lazzarini, lá de Santo André, São Paulo. Meu coração luso italiano manda um carinhoso bom dia a todos. Bom dia. Buongiorno. Bom dia. Ora, pois, bom dia.

0: Bons tempos aquele que depois, quando acabava o filme, de passar o filme, tocava música orquestrada enquanto o pessoal saía do cinema, assim, acordando. É, você já foi ao cinema?
1: E que é isso? Não conheço, não.
0: Não.
1: Onde que é? Onde não. É que fica?
0: Ah, na cidade tinha aquela sala assim, entrava lá, escuro.
1: Ah, escuro ele.
0: O pessoal sei. Gostava de namorar.
1: Ah, era por isso, então. No, lá em casa a gente só escutava a rádio mesmo.
0: Então, e aí tocava essa música.

0: Agora aqui das montanhas.
1: Tocou música L'amour le bleu. O amor é azul. Não sei, mas dizem que é. Sabe que é azul do Gioconda?
2: Olha, eu podia ser azul, né? Que eu não gosto de outras cores, não. Essa camisa mesmo sua aqui, bem bonita.
1: Azul.
2: Azul, é bonito, bonito.
0: Deixa eu mandar um alô para um colega do tempo dos agustinianos, Taumatarran de la Cruz, lá de Ribeirão Preto. Está mandando a saudação aqui italiano. Buongiorno, Ivan, um abraço, buono fine de settimana. Anche per te, eh? Andiamo, qua. 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

0: Um bom dia pro Sérgio Lazzarini, né, esposo da Roseli. Bom dia. Um bom dia pra Rita Zanão. Rita, bom dia pra você. Um bom dia pra Shirley Vazolé. Pra Maria Nona, Casa Grande Laquini. E os motores continuam roncando. Você já viu essas motocicletas que faz barulho? Rum.
1: Esses dias escutei. Nossa, eu lembro de uma história. Ah. Eu tava esses tempos atrás com muita dor de dente. Uhum. Os últimos que tinha aqui tava doendo um pouco. Aí eu pedi a Deus pro mundo acabar. Falei, não aguento mais, pelo amor de Deus, pode acabar o mundo. Quando pensa que não barulhou lá fora, me enfiei de novo em Badacama pedindo perdão. Mas era esse negócio aí. Era passando assim na porta de casa.
0: Passando na porta da casa.
1: Mas olha, um escândalo. Eles fazem bastante barulho, faz festa mesmo. Então. Povo animado eles. Bonito de ver.
0: Bom dia, Chico Zandonade. Peço, por gentileza, toque carinhoso do Pixinguinha e Braguinha. Existe uma linda versão com Paulinho da Viola e Marisa Monte. Eu dedico à minha esposa Regina Lourenção. Regina, vou achar aqui.

0: Achamos aqui! Marisa Monte, Paulinho Viola, carinhoso com o Pixinguinha. Lá vai, Regina. Ó, aqui. Fecha aqui, Verde Loquá, demo.
1: Do coração.
0: Deixa eu colocar do comecinho, que é bonito.
1: Meu coração.

0: Como diria o locutor, o amor está no ar.
1: Ei, pra quem é jovem, é até bonito de ver, né?
0: Então, vamos tocar uma música aqui. Pascal Danel, Kalimandjaro.

0: Pascal Dany. Saudoso. Cantou pra gente Kalimandjaro. É, o José Luiz, não, José Luiz Moisés é o nosso correspondente na Tapera, mas o Edne José Lourenção pediu a música, pra tocar a música da Copa do Mundo 1970, pra frente Brasil. Ah, mas você acha, meu dono de Oconda?
1: Olha, eu não sei, né? Eu tava vendo essa semana, né? Se nós ganhar, a gente tem o quê?
0: Essa.
1: E se não ganhar também, vai fazer essa também que não ganha, né? Era melhor jogar bocha, não era não?
0: Era melhor. Melhor jogar bocha. Larga pra lá, stream. Mas todos os caras vão tocar pra frente, Brasil. Aqui.

0: Nona, toca umas músicas mais bonitas, antigas.
1: Olha,
0: romântica.
1: Uma música romântica, deixa eu pensar, a gente tinha que tocar uma música mais bonita. Essas músicas de hoje, pô, não é bom.
0: Vou sentar na garrafinha, alguma coisa assim.
1: Pelo amor de Deus, eu não aguento nem abaixar pra pegar as coisas no chão. Mas bota uma música bonita aí pra gente escutar.
0: Das antigas, hein?
1: É, das antigas.

0: Fim gusto. Música bonita, calma.
1: Bonita, me lembrou os tempos que eu era nova, né?
0: Você já foi nova, né?
1: Eu já fui, tem bastante tempo, né? Mas eu gostava dessas músicas quando conheci o velho.
0: Dançar dois pra lá, um pra cá, pisando no pé sempre, claro.
1: Mas não podia dançar ainda naquela época, não podia. Papai, se visse, Deus me livre, pegava a gente, olha.
0: Então, deixa eu atender aqui um ouvinte. Bom dia, Chico, vamos lá. Marlúcia Soares, Marlúcia, vamos ver o que, que você pediu aqui. Bom dia, Chico, gostaria de ouvir a música O Sol Nasce Para Todos com Fevers e oferecer para você, para todos os ouvintes. Obrigado pela atenção, vamos lá. Já aqui, O Sol Nasce Para Todos.

0: Ora, pois sim.
1: Vamos tocar uma música. Você não lembra de uma música, não, pastor?
2: Eu tava lembrando agora de uma, né? Tem duas músicas tão bonitas. Uma delas o Nono até cantava pra mim quando ele era novo, né? Que agora é velho, nem olha pra gente mais, também. Fica pra lá. Mas aquela... tem uma do Erasmo, Carlos, Gatinha Manhosa. Ele sempre cantava ela pra mim, né?
1: Então, vou ver.
2: Não, filho, não preocupa, não. Fica tranquilo.

0: Achei aqui. Olha lá. Olha lá. Existe mesmo.
1: Botei ela pra você ver. Boa ela.
0: Dançar bem separado, não podia colar muito.
1: Não podia não, mas a gente ia escondido também, né?

0: tá na hora de tocar uma música do tempo do que trouxeram da Itália, essas músicas?
1: E eu vim cantando uma delas também, né? A gente veio cantando, feliz da vida, né?
0: Então, essa daqui é que fala de uma estrada, que é de estrada de ferro, do trem, né? Trem de ferro, que é longa e larga.
1: É ferro, era mesmo, é verdade, é verdade.
0: Então, pro Tony Boni... Mas precisa um bom vinho primeiro.
1: Um formai também, né?
0: Formai, bom comer. Mezza cura.
1: Por favor, né? Não vai me botar aqueles formai verde, não, que não combina.
0: Não. E depois também o socorro cortado bem fininho. Tem que ser bem fininho, senão ele fica bucha.
1: Fica ruim, não? Tem gente que não sabe fazer. Tem que cortar ele bem fininho, assim, fica gostoso mesmo.

0: Um bom dia pra quem? Pra Regina Nodari. Regina, bom dia. O João Batista Meneghetti Mauro, bom dia. Pra Fátima Camporese Firgulha, bom dia. Um bom dia também. Bom dia, Chico. A programação está maravilhosa. A Leide. Bom dia, Leide. Obrigado, Leide. Bom dia, Chico. Bom dia, Nona. E tudo bem com vocês? Está frio, viu?
1: Cuidado para não pegar pulmonia nesse frio, viu?
0: Pulmonia, perigoso. Meu nome é Adriana e gostaria de pedir uma música para o Zé Brusco lá aqui da Providência, Alberto Carlos. Mas antes, deixa eu atender o Valteir. Valteir pediu uma música do Roberto Carlos, nós já tínhamos tocado, mas vamos tocar The Fibers para você.

é Luiz Moisés. Moisés. Você tocou aqui ainda sobre aquela velha polêmica lendária do casal Erivelto Martins e Dalva de Oliveira. Depois de Erivelto andar dando com a língua nos dentes, ela veio com essa aí, uma música chamada Segredo, interpretada aqui pelo grande Peri Ribeiro, que era filho do casal, né? Vamos achar aqui pra você, Segredo. Segredo.

0: Agora aqui nas montanhas, tá quase na hora do almoço, né?
1: É, né? Vamos lá, vamos manjar um pouco, né? Porque saco vazio não para em pé, não.
0: Ficar com chocolate pra quase. Tá, pra lá. Você vê, em 1970, nós tínhamos 90 milhões em ação. Nós estamos em 2026, nós temos 213 milhões. Dobrou em pouco mais, hein? Porco, carneiro, tá muito filho, né, Duna?
1: E talvez eles também não tinham eletricidade, não tinham as
0: pagava
1: coisas,
0: lamparina, né?
1: Aí tinha que achar alguma coisa para fazer. Aqui no interior a gente não tem essas coisas, né, que se falou aí, esse negócio de filme aí, como é que é?
0: Cinema.
1: Não tem, não.

0: Super bonito, super bonito. Daniel Fassarello. Daniel, vamos lá. Essa aqui é uma das preferidas na época do que se dançava o bolero. Dois pra lá, um pra cá. Dois pra lá, um pra cá, roda um pouquinho. Dois pra lá, um pra cá e é só.
1: É bonito de ver no salão, né?
0: Então vamos lá. Altemar Dutra. Altemar Dutra, cadê? A Pretendida.

0: Demo. Alguém pediu que a música My Baby, olha, Be My Baby.
1: Coloca ele pra gente escutar, se é boa, né? Agora, se for música sem vergonha, não pode não, pedir não, aqui, não. Não. Aqui,
0: depois também em inglês, a gente não sabe nada em inglês.
1: A gente não entende nada mesmo. Então...
0: Ai, ai. Quem pediu isso aqui? Bom dia, lá do Caxias.

Bom dia, eu sou o Lucimar Moreira da Mata Fria. Manda um alô pra minha irmã Rosilene do Indaiá, que está fazendo aniversário hoje. Toca uma música bonita pra ela. Então tá. O Samenina, Rosilene, bom dia pra você. Parabéns, felicidades, que Deus te abençoe, tá? E os anjos da guarda te protejam pela vida fora. Eu vou tocar uma música aqui do Roberto Carlos, romântica, bonita. Chama O Grande Amor da Minha Vida.

0: acreditar. Adesso qua que le no dias 59. Qual é a hora de dar via? Tá quase na hora de mandar
1: embora. Eu acho que tá na hora, mas vamos ficar mais aqui, filho. Então, não vamos embora, não.
0: Olha,
1: não.
0: Vou mandar um
1: chegar
0: bom...
1: Chegar em casa tem que trabalhar.
0: Então, tem isso também, né? Então, bom dia, parabéns pela inovação do programa. Quem tá? O Ney Pupim. Ney, bom dia, Ney. Tudo bem? Tá certo. Você pediu uma música da Laura Pausini. Eu tenho aqui ele cantando, ela cantando junto com o Eros Ramazzotti. Eros Ramazzotti é aquele das guitarras nervosa.
1: Aquele rapaz canta muito bem, então, viu?
0: Vamos soltar ele aqui, ó.

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1: 11:04.
0: Daqui a pouquinho tem conexão. Amanhã tem missa, então é o dia de usar o sapato novo, né?
2: E os vestidinhos novos também. Fiz um vestido novo de chita, bonito. É? Ah, vou usar ele amanhã, eu acho.
0: Então, é roupa de dia santo e roupa do dia
2: e
0: semana.
2: E tem que usar roupa boa, porque é respeito, viu?
0: Sim, tá certo. Certo.
2: Comer uma minestra, uma coisa assim pra esquentar, porque tá frio mesmo.
0: É hoje que o Nono Beppe toma um bicheirinho.
2: Essas horas já até bebeu lá na venda, que ele foi lá pra comprar palha, fumo, certeza que vai chegar aqui já tudo tonto.

0: tá ficando frio, né? Tem que tomar cuidado, né? Pra não dar aquela tosse de cachorro. Quando você, vocês bebem um golinho de chá de guaco?
1: Chá de guaco.
0: É bom. Resolve. Eu vou trazer pra você outro dia umas simpatias lá que eu tenho. Você vai gostar.
2: Da casa antiga.
0: E depois eu te ensino, filho. Não preocupa não, que a dona te ensina.

0: Demo via.
1: Demo via, por favor, não. Que Nuno já tá com fome.
2: Tá com fome, sim.
3: Obrigado a todos aqueles que conectaram com a gente aqui, deram sugestões e foram fazendo a programação.
1: A Nona vai então, gente. Deus abençoe vocês. Cuidado com o frio, viu?
3: Cuidado. Pneumonia.
1: Vai pegar pulmonia, não, pelo amor de Deus, gente. Perigoso.
3: Arrivederci fine luni, até segunda-feira. Chamando a identificação da emissora.
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4: Olá, ouvinte da Rádio FMZ, bom dia. Está começando mais um programa Conexão, um espaço de informação, diálogo e cuidado com a sua qualidade de vida. Hoje vamos falar sobre um tema que interfere diretamente na saúde, no bem-estar e até no rendimento do nosso dia a dia: a qualidade do sono. Você sabia que roncar constantemente, acordar cansado ou ter sonolência excessiva durante o dia podem ser sinais de problemas mais sérios? E muita gente ainda desconhece que a odontologia também tem um papel fundamental nesse cuidado. O tema do nosso programa de hoje é Odontologia do Sono, uma área que vem ganhando destaque no tratamento de distúrbios como o ronco e a apneia do sono, ajudando milhares de pessoas a dormirem melhor e viverem com mais saúde. Para conversar conosco sobre esse assunto tão importante, recebemos o Dr. Marcelo Sobreira, dentista do sono, que vai explicar como funciona essa especialidade, quais os principais sinais de alerta, os tratamentos disponíveis e como a falta de sono de qualidade pode impactar todo o organismo. Dr. Marcelo, seja muito bem-vindo ao Conexão, é um prazer recebê-lo conosco.
5: Obrigado, Edésio, bom dia a todos os ouvintes da Rádio FMZ, é um prazer estar aqui nessa cidade, nessa rádio maravilhosa. Obrigado pelo convite, amigo.
4: E você, ouvinte, você continue sintonizado aqui na Rádio FMZ, que o programa Conexão já está no ar.
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4: Estamos de volta com o programa Conexão aqui na Rádio FMZ e a nossa conversa hoje é sobre odontologia do sono. Nosso convidado é o Dr. Marcelo Sobreira, que é dentista do sono. Marcelo, vamos entender então um pouquinho melhor sobre o nosso tema de hoje e a primeira pergunta não poderia ser outra. Sim. O que é a odontologia do sono?
5: Edésio, odontologia do sono é uma parte da saúde bucal relacionada aos distúrbios do sono. A gente consegue fazer o diagnóstico do sono, a gente trata os nossos pacientes através de exames, consultas, avaliações clínicas. É um ramo, então, relacionado ao sono, que aí inclui o ronco, inclui a apneia, inclui bruxismo. Então tem muita coisa que a gente pode melhorar a qualidade de vida dos nossos pacientes, meu querido.
4: E doutor Marcelo, qual que é o papel do dentista nesse campo aí, nessa área da saúde?
5: Edésio, a gente recebe muitos pacientes questionando sobre as suas noites de sono. Normalmente acontece assim, alguém fala que aquela pessoa ronca, né? E aí acontece o quê? Ele procura a gente para que a gente possa olhar isso com mais carinho. A gente consegue diagnosticar o paciente através de um exame que a gente faz no nosso paciente, que chama Biologix. O paciente leva esse sensor, que é junto com o aplicativo, mais para frente eu vou explicar melhor, e a gente consegue ter esse diagnóstico do paciente. Se ele ronca, a quantidade de ronco, se é um ronco baixo, se é um ronco médio, se é um ronco alto, que às vezes atrapalha bastante, principalmente os casais, né? Um ou outro ali quando ronca fica difícil, a gente tem muito isso, atendemos muitos casais. E aí acontece o quê? Através desse exame a gente consegue tratar o paciente depois. A apneia também eu vou explicar depois, e aí a gente consegue usar aparelhos orais, a gente consegue melhorar a qualidade de vida, ensinando hábitos que a gente chama de higiene do sono. Então, a odontologia do sono, ela trabalha de uma forma muito intensa aí nessa área. Eu já trabalho nesse caminho desde 2012, né? Então, já tenho uma grande bagagem aí nessa área do sono, e é uma área que vem crescendo muito. É uma área que a gente tem realmente recebido muitos pacientes e tendo grandes resultados nessa qualidade de vida do paciente, né?
4: Certo, então. E, doutor Marcelo, quais são os problemas que podem ser tratados pela odontologia do sono?
5: Olha, o grande problema que as pessoas procuram mais é pelo ronco. É porque, às vezes, quem nunca já ouviu, quem nunca já passou perto de alguém que ronca, né? A gente fica, às vezes, dorme junto num quarto. E é realmente terrível, cara. E aí, a gente tem... Eu até falo que existe um termo que chama divórcio do sono, que muitos pacientes ficam dormindo, pacientes casados, né, em quartos separados. E aí eles procuram essa ajuda. O ronco, então, é um sinal de algo muito pior que pode estar acontecendo, que é a apneia do sono, que a gente vai explicar mais tarde, né? E aí a gente trata, então, o ronco, a apneia do sono, o bruxismo, que é aquele ranger dos dentes, que é o grande mal do século da saúde bucal. Muitos pacientes têm perdendo dente, fraturando dente, soltando restaurações, por causa desse apertamento e desse bruxismo, que ele é muito acentuado em quem ronca e em quem tem apneia. Porque existe uma relação, não sei se mais à frente a gente vai explicar, mas muitos pacientes chegam nos nossos consultórios com essas fraturas, trincas dentais, e a gente vai fazer o exame no paciente, a gente vê que além disso ele tem um ronco, que às vezes o parceiro ou a parceira já fala, e o mais grave é a apneia do sono. Esses são os três principais que a gente vai tratar na odontologia do sono.
4: E o que é o ronco, doutor? É algo sonoro? É algo que vem do pulmão, do nariz?
5: Não, o que é? É algo sonoro realmente. O ronco nada mais é do que a vibração dos tecidos da orofaringe. A gente tem no nosso pescoço a garganta ali, né? Existe a faringe, que é um músculo. Quando o ar passa ali, a gente, tanto se o paciente respirar pela boca ou pelo nariz, tem paciente que existe essa... que consegue respirar apenas pela boca, o ar vai passar ali e vai vibrar esses tecidos. Nada mais é do que tecido muscular. A gente não tem osso ali. Então acontece, quando esse ar passa, ele vibra. Imagina um cano, a gente fecha aquela água ali, a mangueira, quando vai passando aquela água, a gente escuta um barulho às vezes. É exatamente isso, o ronco ali. E aí tem um grande detalhe. Pessoas que estão acima do peso tendem a roncar mais. Por quê? Porque engordam.

0: ainda passa, né? Ele é um problema, principalmente para o outro, né, que está perto da gente ali nas noites, mas o ar ainda vai passar e o paciente vai conseguir respirar.
1: E a apneia do sono, então?
0: É, a apneia que é o grande problema. Como o ronco é um sinal de algo que maior que pode estar acontecendo, a apneia é isso, é a interrupção da passagem de ar. O ronco ainda o ar passa, lembra? A apneia não. Muitos pacientes relatam que levantam da cama, principalmente o parceiro ou a parceira vê isso, né? Fala assim, ah, o meu esposo levanta, leva um susto, a minha esposa levanta, senta na cama, leva um susto e parece que tá se afogando. É assim que eles falam pra gente. Isso pode ser um sinal de apneia, essa interrupção da passagem de ar devido a essa musculatura ali. Aí a gente tem que levar em conta a língua, a faringe, a arcada dentária, a estrutura óssea do paciente. É todo um contexto que leva a essa interrupção da passagem de ar. E aí o grande problema, Edésio, essa interrupção, como o paciente precisa respirar, Deus fez a gente perfeitamente, automaticamente manda mensagem ao cérebro e imediatamente a gente acorda. Existe um termo que chama também hipoapneia. Às vezes é tão pequeno que o paciente nem consegue perceber, só é diagnosticado pelo exame. E aí a gente acorda, leva um susto às vezes ou não, respiramos. E aí a gente acorda naquele momento, voltamos às vezes a dormir imediatamente. O grande problema é essa sobrecarga, que eu vou explicar mais à frente. O que que essa apneia pode fazer pra gente? Porque a gente às vezes dorme, mas não dorme suficientemente bem, porque a gente acorda várias vezes à noite.
1: E doutor, então como que isso pode afetar a nossa saúde de um modo geral, para além de um incômodo, para além de um acordar à noite, né? Quais que são os impactos que esse quadro pode trazer?
0: Pois é, isso é uma ótima pergunta e a gente precisa alertar as pessoas que estão ouvindo a gente aqui, né? A apneia é um grande problema, porque como a gente explicou já, a gente vai acordar ali imediatamente. Imagine então que o nosso coração, quando a gente dorme, os nossos órgãos relaxam, eles não param, porque senão a gente morreu ali, né? Mas eles ficam em repouso. O coração, por exemplo, ele pode chegar a 60 batimentos, 45, 50 por minuto. Durante o dia ele vai a 120, mais ou menos. O cérebro descansa, a saliva diminui, a produção, muitas coisas acontecem à noite. Imagina então que a gente tem apneia, a gente acorda repentinamente. A gente precisa ali acordar para respirar, porque senão a gente vem a óbito, certo? O coração, por exemplo, que estava a 60, ele vai a 120 numa pancada muito rápido. O cérebro que estava em repouso, ele precisa acelerar rapidamente. O pulmão que você respirava devagarmente, agora ele vai ter que acelerar. Isso tudo muito rápido, como se fosse uma bomba de água que você liga, dá aquele tranco. Ou um carro que a gente fala, né? Aquele carro pegou no tranco ali. Isso tudo com o tempo, ao longo dos anos, ao longo da vida, né? Isso vai dar muito problema. Por como assim? Com essa sobrecarga, pacientes que têm apneia têm 3 vezes mais chance de sofrer infarto e AVC, tem mais chance de sofrer acidentes automobilísticos, porque não dorme, ele acha que dorme, mas ele não descansou. Daqui a pouco eu vou falar das fases do sono, é interessante a gente falar isso. E aí, com essa apneia, a gente vai ter muitos problemas, como arritmia cardíaca, diabetes. Às vezes o paciente tem diabetes e não consegue tratar, o problema está ali no sono devido a essa sobrecarga. Aumento de pressão de sangue, porque como o coração precisa trabalhar, essa pressão também aumenta. Até problemas visuais, glaucoma, retinopatias, até refluxo. Refluxo pode ser aumentado pela apneia, porque o pulmão ele precisa dar aquela carga imediata de ar ali, isso aperta o diafragma do pulmão ali naquela região e solta o suco gástrico do nosso estômago. Isso são problemas assim que são comprovados cientificamente. Além disso, aumento de estresse, porque a gente não vai dormir bem, a gente fica estressado no outro dia, ansiedade e o bruxismo, né, que é esse apertar de dentes também, que é muito relacionado a esse sono, porque como a gente não dorme bem, a gente tende a mexer mais braços, pernas e a nossa mandíbula, que não é fixa, ela é móvel, e aí os dentes começam a bater ali, principalmente à noite, né? Então dá muito problema

0: A apneia é muito grave e precisa ser tratado, meu amigo.
1: Certo, então nós estamos conversando com o Dr. Marcelo Sobreira sobre odontologia do sono. Mas agora nós vamos dar uma pausa na nossa conversa, vamos para o intervalo e depois a gente volta com o programa Conexão aqui na Rádio FMZ.
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5: Economize água. Economizar água é uma tarefa bastante simples. Para isso, basta que algumas práticas do dia a dia sejam mudadas. Um dos pontos mais importantes são reduzir o tempo de banho e verificar se há vazamento de água em casa. Além disso, aproveitar a água da chuva e reaproveitar a água da máquina de lavar também são ótimas dicas.
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1: Estamos de volta com o programa Conexão aqui na Rádio FMZ. Hoje estamos conversando sobre odontologia do sono. A conversa é com o Dr. Marcelo Sobreira, que é dentista do sono. Dr. Marcelo, como que funciona o diagnóstico para as doenças do sono?
0: Isso, boa pergunta. Para a gente diagnosticar o sono, o paciente precisa passar por um profissional especialista, pode ser médico, pode ser dentista, né? E aí a gente vai fazer uma entrevista com o paciente, como esse bate-papo que a gente está tendo aqui, né? Gosto de que esse paciente, se for casado, que ele leve a pessoa que dorme com ele ali, que ela já vai falar, não, ele ronca, ele levanta da cama, então a gente já vai saber que tem alguma coisa. Depois disso, a gente vai fazer a polissonografia, que é o exame do sono. É indicado que todo paciente faça para a gente descobrir a fase do sono, quais são as fases do sono do paciente, como que ele está dormindo à noite, o nível de ronco, que pode ser um ronco baixo, um ronco médio, um ronco alto, o nível de apneia, porque pode ser uma apneia leve, uma apneia moderada e uma apneia severa. Então esse exame ele é fundamental. Existem os laboratórios ou institutos do sono, que não tem na nossa região, acho que o mais próximo é Cachoeiro ou tem em Vitória, e aí o paciente pode ser encaminhado para lá. Mas pensando em solucionar esse grande problema de deslocamento, a gente tem uma polissonografia que a gente chama de tipo 4, que é um sistema que o paciente leva um sensor para casa, ele chama Biologics, ele leva esse sensor para casa, é conectado a um aplicativo, a gente vai orientar o paciente, é claro, e aí ele vai dormir uma noite na sua casa, na sua cama, do jeito que ele dorme, e aí esse aplicativo, no outro dia a gente vai ter um laudo dessa noite do paciente, ele é assinado pelo médico do sono lá de São Paulo, que vai dizer como que foi essa noite do paciente, e aí a gente vai poder indicar ao paciente o melhor tratamento, que a gente vai falar daqui a pouco. E aí, através desse exame, então, a gente consegue saber como que está a noite e qual a melhor forma que a gente vai tratar esse paciente. E aí também, eu gosto muito de um termo que chama higiene do sono. A gente vai ajudar o paciente a dormir melhor, vamos dar dicas para ele, mensagens, e-book, a gente vai conversando com ele sobre isso, né? Horário do sono, vamos fazer uma entrevista, uma pesquisa de como que é a noite do paciente ali, meu amigo.
1: Doutor Marcelo, o senhor falou de fases do sono. Então, não é, o sono não é algo único, né?
0: Não.
1: Que você dormiu, acordou num nível, assim,
0: não
1: único.
0: É.
1: Existem,
0: rapaz,
1: fases, não é?
0: O sono é uma coisa bem complexa, né? As pesquisas estão avançando muito de um tempo para cá. É uma área que está tendo muita pesquisa, muito estudo. Vamos ter muitos avanços aí ao longo dos tempos, né? O sono, para a gente entender, para você ouvinte também entender mais facilmente, a gente chama de fases do sono. Existem três fases do sono. A gente chama de fase 1, a gente chama normalmente de N1, N2, N3. São três fases ali. A última fase, a gente não chama de fase, a gente fala que é o sono REM. Muitos já devem ter escutado esse famoso sono REM, parece muito em TV sobre isso, esse tipo de sono. Esse sono REM, ele está na última fase. Como que é isso? Quando a gente dorme, a gente deitou para dormir. O quarto está lá escuro, a temperatura legal, vamos dormir. E aí a gente começa ali no sono N1, que é um sono não REM, a gente chama de fase 1. Vamos falar assim que é mais fácil. A fase 1, a gente começou a dormir. É aquela fase que, por exemplo, passou um carro na rua, buzinou, a gente acorda, um filho chamou, um cachorro latiu, a gente está ali naquela fase inicial. Depois a gente passou, normalmente, uma média de 10, 15 minutos, a gente já entra na fase 2. A fase 2 já é uma fase mais profunda um pouco, mas a gente ainda acorda mais ou menos. A fase 3 já é uma fase mais profunda do sono. Essa fase 3, junto com a fase 4, que é o sono REM, é onde a gente vai recuperar os nossos órgãos, os nossos tecidos, os órgãos vão descansar. É 10, existe muita secreção hormonal nessa fase N3, fase N4, como, por exemplo, hormônio testosterona masculino, progesterona da mulher, o hormônio de crescimento, às vezes, da criança, às vezes a criança não cresce, pode ter algum problema nessa fase do sono, porque o hormônio de crescimento é liberado na fase N3 do sono. E aí existe também recuperação da memória, a gente descansar o cérebro, tudo que a gente quer aprender, às vezes o aluno, por exemplo, estuda, não aprende, pode ter algum distúrbio do sono, porque tudo que a gente leu, tudo que a gente viu, estudou, um filme que a gente lembrar, um livro que a gente lê, a gente vai guardar aquilo no cérebro na fase N3 e a fase REM, que são as fases finais. Cada fase, cada ciclo desse, por exemplo, do 1 à fase REM, demora uma média de 1 hora e meia. Então a gente tem vários ciclos desse ao longo da noite. Isso vai e volta. Então imagine que a gente passou por esse primeiro ciclo, a gente volta primeiro, passa rapidinho pela N2, às vezes nem entra na fase N1, já começa ali naquela N2 e vai vários ciclos desse. O ideal é ter uma média de 4 ciclos por noite. Então se a gente colocar 1 hora e meia cada ciclo, vai dar 6 horas de sono. É o mínimo que a gente precisa ter numa noite, são 6 horas. Mas tem gente que precisa de mais. Existe o que a gente chama de longos dormidores, aqueles que precisam dormir 8, 9 horas. Não sei como que é o seu sono, como é que é o seu? O meu é pouco.
7: É, acho que 6 horas é pouco, mas é o máximo que eu consigo também.
0: O meu, pra mim, são... essas 6 horas é suficiente. Uhum. Tem gente que precisa dormir mais, cada um vai ver o seu ritmo aí, a gente vai conversar com o nosso paciente. E o grande problema disso, sabe o que que é? Quando a gente tem apneia. Porque você imagina que você está na fase N2, você vai passar para a fase não REM N3, que é a fase reparadora dos órgãos, junto com a fase N4. E aí você tem uma apneia, você acordou ali, despertou, ou você levou um susto, sentou na cama, respirou, ou às vezes você nem percebeu. Quando você retoma o sono, você não começa de onde parou, é o grande problema. Você não começa dali, você vai voltar lá para a fase N1. Olha só, que loucura. Aí você começa a dormir de novo. Chegou na fase N2, deu outra apneia. Você nunca chega, o paciente às vezes nunca chega, no final do ciclo, que é a fase 3, ou esse sono REM. É a fase 3, e juntamente com o sono REM, a gente fica uma média de 50% desse ciclo. O ideal é ficar. Então, se a gente tem 1 hora e meia de cada ciclo, vamos falar aí que é 75%, uma média, né? É 75 minutos, quer dizer, uma média desse ciclo aí, na fase N3 e na fase REM. E isso é o grande problema da apneia, porque às vezes o paciente fala assim: ah, Marcelo, eu durmo 10 da noite e acordo 6 da manhã, só que eu tô cansado, eu não aguento o dia, cara, eu fico com muito sono, não tenho vontade de fazer nada, a memória tá ruim, a libido tá ruim também, porque às vezes não libera testosterona, a pressão tá alta. A gente vai ver, até que ele dorme bem a quantidade de tempo, mas ele não tem a qualidade do sono, que é o grande X da questão. Às vezes eu durmo, por exemplo, 6 horas e você 6 horas, a gente está melhor do que aquela pessoa que dormiu 8, 9. Porque não importa hoje em dia a quantidade, o que importa é a qualidade. A gente tem que passar por todas essas fases e ficar o maior tempo que a gente puder nesse sono 3 e nesse sono REM, que são os melhores para a nossa vida. Por isso que a apneia é grave, né? E precisa ser tratada aí, meu amigo.
7: Muito bem. E a partir do diagnóstico, doutor Marcelo, quais são os caminhos de tratamentos possíveis?
0: Boa pergunta. O diagnóstico, a gente já vai saber o nível de ronco do paciente e o nível de apneia. Vamos lá. Apneia, até 5 apneias por hora. A apneia é medida por hora. Então, se você dorme 8 horas por noite, você vai, se você tiver 5 vezes 8, 40 apneias naquela noite, 5 por hora, é considerado normal pela Associação Academia Brasileira do Sono e Academia Mundial do Sono. Ninguém, às vezes, passa isento de apneia. Então, até 5 é considerado normal por hora. De 5 a 15 apneias por hora é considerada apneia leve. De 15 a 30 por hora é a apneia moderada. E acima de 30 apneias por hora é a apneia severa. Rapaz, tem paciente que tem 100, 60 despertares por hora. Então, às vezes, ele não dorme nada. Então, é considerado severa. E temos o ronco lá. O ronco é leve, médio e alto, né? Baixo, é baixo, médio e alto. Se o paciente tem apneia leve e moderada, a gente pode tratar com os aparelhos orais, que a odontologia do sono faz. A gente está fazendo aqui em Venda Nova. Daqui a pouco a gente vai falar, né? Se o paciente tem apneia severa, a gente indica ele a usar o CPAP, que é aquela máscara facial, né, que joga um ar para dentro ali e o paciente consegue respirar melhor. Aí a gente encaminha para o médico do sono se ele tem apneia severa. Por isso que o diagnóstico é fundamental. E o ronco, vamos supor que o paciente não tem apneia. Existe, não é comum, mas às vezes o paciente só ronca e não tem apneia ali. Existe casos assim. A gente pode tratar o ronco com o aparelho oral também. E às vezes o paciente ele vai ao médico, ele tenta usar a máscara facial, que é o CPAP, e às vezes não consegue, porque é um pouco mais difícil, a gente trata o paciente também com o aparelho oral em alguns casos que ele não conseguiu usar a máscara facial, o CPAP. Mas se der uma apneia severa, acima de 30 apneias por hora, a gente encaminha o paciente para o médico do sono. Mas ele já vai levar ali o diagnóstico que ele tem pelo exame que ele já fez em casa, né?
7: Então, doutor, um exame inicial para eu medir meu sono, minha qualidade do sono. Eu não preciso aí dormir no consultório do senhor, não, né? Eu posso. Esse exame é realizado em casa mesmo e depois vocês analisam, não é?
0: Em casa mesmo. Você leva um sensor, você vai passar pela consulta do sono. A gente vai fazer a entrevista, tudo direitinho. Vamos ouvir você, o paciente. E aí você vai levar esse sensor para casa. É como se fosse um oxímetro, aquele que a gente colocava no dedo na época da Covid, né? Então você vai levar aquele sensor para casa, vai baixar um aplicativo, vamos ajudar você nisso, e você vai dormir ali com esse sensor em casa, na sua cama, tudo certinho. E aí no outro dia a gente tem esse laudo, né? Se o paciente tem uma apneia severa, vamos imaginar que a gente já pegou paciente que teve mais do que 60 apneias por hora. A gente até indica ele a fazer uma polissonografia no laboratório de sono, porque vai ter uma outra comprovação, mais um laudo ali que vai dizer o nível de apneia. Mas esse exame, que é a poli tipo 4, é muito científico, validado pela Anvisa, Inmetro, pela comunidade científica, para que a gente possa fazer, né, esse exame do sono em casa, porque isso ajuda muito naqueles locais que não tem o laboratório e a pessoa precisa sair daqui para dormir fora de casa, o que é mais difícil ainda, né? Dormir fora da sua cama, fora da sua casa, então vai complicando as coisas, né, meu amigo?
7: Muito bem, nós vamos para mais um intervalo e daqui a pouquinho a gente volta.
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1: Voltamos com o programa Conexão aqui na Rádio FMZ. O nosso assunto hoje é odontologia do sono e quem conversa conosco sobre isso é o dentista do sono, o doutor Marcelo Sobreira. Doutor Marcelo, já falamos bastante, né, sobre o sono, a qualidade do sono, sobre a apneia. Deixa eu te perguntar, doutor Marcelo, a apneia, ela acomete mais os homens ou não? É algo que pode ocorrer com homens e mulheres também?
0: Boa pergunta. A apneia do sono acomete também. Rapaz, hoje tem 40% da população mundial tem apneia. É muita gente. Uma em cada três pessoas tem distúrbios do sono. É muita coisa, né? E aí ela comete 4 homens para cada mulher. Então acomete mais homens, sim. Né? Isso tem alguma predisposição ali. É óssea, genética, pessoas às vezes acima do peso, porque às vezes tem alguns homens que não cuidam tanto, né? Um peso acima, um pouco acima daquele normal, então a gente tem mais realmente a prevalência masculina aí nesse caso. Mas atendemos muitas mulheres também. Rapaz, e só pra gente entrar nesse gancho aí, a gente passa 1/3 da nossa vida dormindo, pesquisas falam isso. É muito tempo, né? Se a gente vive, por exemplo, 90 anos, meu pai faleceu com 94, né? Então ele passou 30 anos da vida dormindo, é muita coisa, né? E às vezes tem gente que fala assim, ah não, 30 anos dormindo, o que eu quero é dormir pouco para poder aproveitar a vida. Mas não, cara, dormir é essencial para os nossos órgãos, para a nossa vida. Quem às vezes, não sei, deve ter acontecido assim com você, todo mundo já passou uma noite de sono mal dormida, né, cara? Às vezes a gente não consegue, uma insônia, um filho doente, né? Alguma coisa na família, a gente não consegue dormir. No outro dia a gente tá um caco, né?
1: No dia seguinte ele não rende, né?
0: Não rende, a gente tá realmente um caco. O sono é muito importante. E a gente entendendo disso tudo e da apneia, é muito grave, né? Precisamos tratar. Eu uso mesmo o aparelho oral que eu faço. Eu sou um exemplo vivo, eu mostro isso aos meus pacientes. Eu uso o aparelho oral há 15 anos. Então eu tinha ronco. Na verdade, o ronco, ele é até bom entrar nesse gancho, que o ronco não tem cura. A apneia também não. A gente tem que usar o aparelho oral, a gente tem que usar o CPAP, a gente tem que perder peso, tem que fazer atividade física, uma série de fatores, né? E aí, cara, eu tinha ronco. A minha esposa fala, Marcelo, bota o aparelho, né? Às vezes, quando eu esqueço, ela vai lá, me cutuca, né? Bota o aparelho, você ronca. A gente ronca. E isso, a gente tem que usar o aparelho, né? Pra gente dormir melhor. E às vezes, quando esquece, no outro dia, cara, a gente não é nada, assim. Eu não vivo sem o meu aparelho, o meu aparelho oral. Não vivo sem ele.
1: E então, justamente com isso, doutor Marcelo, a partir dessa definição do tratamento, como é possível restabelecer a qualidade de vida, mesmo com apneia e com ronco?
0: Boa pergunta, cara. Então, a gente vai saber ali que o paciente tem apneia ou ronco, né? E aí a gente vai indicar para ele hábitos de vida saudáveis. É um tratamento multidisciplinar, não é só o dentista, não é só o médico, né? Então, se o paciente está acima do peso, por exemplo, ele tem que fazer atividade física, nutricionista, às vezes a gente tem que encaminhar, ele tem que perder um pouquinho de peso, né? Ele precisa, às vezes, tratar os dentes antes. Imagina que ele tem algum dente quebrado, alguma restauração a ser feita, ele precisa resolver isso. Estando apto, ele vai usar o aparelho oral. O aparelho oral é como... Pena que aqui na rádio a gente não vê, né? Vamos mostrar para os nossos ouvintes. Mas o aparelho oral é como se fosse um óculos. Se a gente quer ver melhor, a gente usa o óculos. O aparelho oral é a mesma coisa. Se a gente quer dormir melhor, a gente coloca ele. Muito fácil de adaptar. A aceitabilidade dele é 95%. Os meus pacientes usam, a gente acompanha os pacientes infinitamente, por quanto tempo for preciso, via WhatsApp. A adaptação é rápida, com 1 semana, 2, o paciente já está usando ele ali facilmente. E ele dura muito tempo. O meu aparelho oral, ele já está comigo há 15 anos. Então, se o paciente tem cuidado, ele vai durar por muito tempo ali. assim como a máscara facial. Ele vai ter que usar também, se ele tiver uma apneia severa, tem que usar aquela máscara todas as noites, o CPAP, para ele dormir. O tratamento é isso, é a melhoria da qualidade de vida juntamente com dispositivos. Não é só colocar o aparelho, não é só colocar a máscara facial e pronto, não. Ele vai ter que melhorar a qualidade de vida, né? E a gente vai ajudar a pessoa. Isso não é simples, não é fácil, né? Mas a gente sempre conversa, a gente tem e-book, e-mail, WhatsApp, a gente vai sempre conversando por vídeo também, orientando o paciente para ter uma qualidade do sono melhor. Eu falo que, assim, para a gente dormir bem à noite, a gente tem que iniciar o dia bem. A gente tem que passar o dia bem ali e à noite a gente vai dormir bem também, colocando o aparelho oral, colocando a máscara. Então, assim, funciona muito bem e as pessoas gostam demais, cara. A vida melhora muito mesmo. A gente tem esses depoimentos e esses relatos do paciente. No final, a gente vai falar no Instagram, né? Que a pessoa vê lá os depoimentos lá dos pacientes, tudo certinho.
7: Muito bem. Doutor, quem está nos ouvindo, que Sim. está com dúvida, gostaria, assim, de uma conversa mais aprofundada, gostaria de saber um pouco mais sobre a odontologia do sono, apneia, enfim, do que a gente falou hoje. Onde te encontrar?
0: Olha, me encontra na Clínica Vitale. Né, em Venda Nova, estou aqui atendendo na Clínica Vitale. Me encontra também no Instagram, @dr.marcelosobreira, @dr.marcelosobreira. Pode mandar também o WhatsApp, eu respondo todos os meus pacientes, sou eu mesmo. 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
7: Só chegar ali que acha a Clínica Vitale.
0: Exatamente. Estou aqui atendendo os pacientes do sono, trazendo um pouco mais de qualidade de vida aqui para as pessoas, cara. Tô muito feliz, hein?
7: E são quantos anos trabalhando com odontologia do sono, doutor?
0: Na verdade, são 15 anos já trabalhando com odontologia do sono. Acho que até um pouco mais. Foi em 2013 que eu iniciei esse trabalho. Não faço só isso. Uhum. Né? Aqui em Venda Nova vai ser só essa parte do sono. Mas moro em Alegre, tenho a minha clínica lá. E lá eu trabalho com estética, aparelhos orais, clareamento. Sou formado desde o ano 2000. Né? Então tenho agora 26 anos de profissão e estou assim, me dedicando muito a essa área do sono. Foi isso que me trouxe para cá com as minhas amigas aqui da clínica, a Lorena, né? A Jamila. Então a gente está aqui porque eu gosto muito dessa área do sono. Então quero assim, me dedicar mais. Estou fazendo uma nova capacitação porque, como eu falei, né? É uma área que vem crescendo muito, com muita evolução. Então a gente precisa sempre estudar, atualizar nesse caminho, que vão vir muitas novidades aí tecnológicas para o sono, porque é muito importante, como assim vocês viram nesse bate-papo, né? Então a gente tem que dormir realmente bem, ter qualidade do sono, que a nossa vida vai ficar muito melhor. Eu mesmo, quando não usava o aparelho, não dormia bem, cara, eu tinha um sono. Se o paciente faltava, assim, eu deitava na cadeira
7: e ali dormia.
0: A minha secretária depois ia lá: doutor, acorda, o paciente chegou. Ficava com mau humor, brigava com o filho, chutava o cachorro. Ficava assim, um dia ruim, cara, muito cansativo. Hoje em dia não, a gente dorme muito bem, né? Graças a Deus, a vida tá assim, um mar de rosas quando a gente dorme bem. Já é uma grande vantagem a gente dormir bem, cara. É muito bom isso, hein? Convido você que tá ouvindo aí, se você quiser fazer o diagnóstico do sono, né, cara? Procurar a clínica aí, vai ser um prazer atender você, a gente se conhecer pessoalmente, trocar ideia, bater papo. Gosto muito de falar, Edésio.
7: Sim, percebi, doutor. E fala muito bem. Então, assim, investir na qualidade do sono é investir em qualidade de vida, né, doutor?
0: Exatamente, cara. E assim, a gente fala que é complexo essa área do sono, de pesquisa, estudo, né? Mas depois que você usa o aparelho, depois que você usa a máscara, que você tem uma qualidade de vida, a gente gosta também, gosto muito de metas, né? a gente consegue melhorar muito. E não é difícil usar o aparelho, não é difícil tratar. Então, por exemplo, às vezes a pessoa está acima do peso, ah, não consigo perder peso. Vamos fazer metas, né? Vamos perder meio quilo esse mês, meio quilo mês que vem, né? Não precisa ser nada correndo. Vamos fazer uma atividade física, começa na caminhada, vai devagar, tudo sem pressa, nada de correria. E aí ele já começa a usar o aparelho oral. Na primeira noite, por exemplo, de aparelho oral, a gente já tem uma grande melhora. O paciente já sente muito, cara. No outro dia ele já vai falar, Marcelo, como que foi boa essa noite? Como que eu dormi melhor? E as esposas, então? E os maridos? Como a gente atende mais homens, né? Porque a apneia dá mais em homens, né? As esposas falam, Marcelo, que noite maravilhosa. Lá no meu Instagram, se você entrar, você vai ver. É, tem lá depoimentos. Que noite maravilhosa que eu tive. Meu marido não roncou. Voltamos a dormir juntos. Tem esse caso, né? Que às vezes a pessoa dorme separado ali, aquele casal. Então, assim, é uma área que nos deixa, que me deixa também muito feliz, porque você acaba resolvendo, além daquele problema daquela pessoa, um problema familiar, né? E a pessoa fica bem no outro dia, tá bem com os filhos, tá bem com o cachorro. Fica muito bem, cara.
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1: E assim chegamos ao final do programa Conexão de hoje. Quero agradecer a você, ouvinte, que esteve sintonizado conosco, agradecer ao nosso convidado, parabenizar Dr. Marcelo por todo o seu trabalho e agradecer por compartilhar conosco tantas informações necessárias. Muito obrigado, viu?
0: Obrigado a você, obrigado a você, ouvinte, que está escutando a gente aqui. Será um prazer receber você na Clínica Vitale, vocês, né? É 10 está convidado a fazer o exame lá com a gente, para você ver como é que está a sua noite de sono, e também os nossos ouvintes aqui que quiserem procurar a Clínica Vitale aqui. 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
1: a página,
0: né?
1: No Instagram.
0: E aí, para poder a gente fazer esse estudo do seu sono, aí será um prazer ajudar você a ter noites melhores aí e uma vida bem melhor, meu amigo.
1: E você, ouvinte, continua sintonizado aqui na Rádio FMZ. E lembrando que neste final de semana tem o Polenta Off Road aqui em Venda Nova. Vale a pena ir lá no Polentão e conferir.
2: 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E a hora certa, 12:00.
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11: O anjo do Senhor anunciou a Maria, e ela concebeu do Espírito Santo. Ave Maria, cheia de graça, o Senhor é convosco. Bendita sois vós entre as mulheres, e bendito é o fruto do vosso ventre, Jesus. Santa Maria, Mãe de Deus, rogai por nós, pecadores, agora e na hora de nossa morte. Amém. Eis aqui a serva do Senhor, faça-se em mim segundo a vossa palavra. Ave Maria, cheia de graça, o Senhor é convosco. Bendita sois vós entre as mulheres, e bendito é o fruto do vosso ventre, Jesus. Santa Maria, Mãe de Deus, rogai por nós, pecadores, agora e na hora de nossa morte. Amém. E o Verbo divino se fez carne e habitou entre nós. Ave Maria, cheia de graça, o Senhor é convosco. Bendita sois vós entre as mulheres, e bendito é o fruto do vosso ventre, Jesus. Santa Maria, Mãe de Deus, rogai por nós, pecadores, agora e na hora de nossa morte. Amém. Rogai por nós, Santa Mãe de Deus, para que sejamos dignos das promessas de Cristo. Amém. Oremos. Infundi, Senhor, a vossa graça em nossos corações, para que, conhecendo pela mensagem do anjo a encarnação do Cristo vosso Filho, cheguemos por sua paixão e cruz à glória da ressurreição. Pelo mesmo Cristo, Senhor nosso. Amém. O Senhor esteja convosco, Ele está no meio de nós. Abençoe-vos Deus Todo-Poderoso, o Pai e Filho e Espírito Santo. Amém. Louvado seja nosso Senhor Jesus Cristo, para sempre seja louvado. Música.

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2: 1:36.
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3: Sempre faça o descarte correto do lixo. Descartar o lixo adequadamente evita a poluição e até mesmo a propagação de doenças. Ao jogar lixo em um terreno baldio, por exemplo, você pode estar contribuindo para o aumento da população de ratos, baratas e até mesmo de mosquitos da dengue. Recicle seu lixo. Essa medida evita o gasto desnecessário dos recursos naturais e ainda ajuda a diminuir a concentração de lixo no ambiente.
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3: 3:36.
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5: Utilize veículo apenas quando necessário. Os carros são responsáveis pela liberação de uma grande quantidade de poluentes na atmosfera. Sendo assim, restringir seu uso é importante. Se o local de destino é próximo, por que não ir a pé? É importante lembrar que as pessoas que possuem carro devem sempre realizar a manutenção do veículo para evitar que mais poluentes sejam liberados.
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0: 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E a hora certa,
4: 6:53. 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
1: Falqueto Pneus informa a hora certa. 7:25. 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